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1: 12 de la medianoche y 7.
2: Atenção, pessoal do Mastruz com Leite, a galera de base, por favor, um sol maior.